0: Boa noite, meu amigo de GTEC e família. Muito show esse som aí, hein? Pra sexta-feira. Um grande abraço pra ti, viu? Mark Schamberg.
1: Gracias, Mark Schamberg. Muito obrigado. Mark Schamberg. De Porto Alegre, Brasil. De Pouso Alegre. Boa noite, muito obrigado.